São Bernardino, pedia de adedeia. Elas não, demão. Mas se dá sol, minha copão.